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1: Hora certa.
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0: 21 horas e 5 minutos.

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1: 21 horas e 24 minutos.

Salmo 91. A pessoa que procura segurança no Deus Altíssimo e se abriga na sombra protetora do Todo-Poderoso pode dizer a Ele: ó Senhor Deus, Tu és o meu defensor e o meu protetor. Tu és o meu Deus, eu confio em Ti. Deus livrará você de perigos escondidos e de doenças mortais. Ele o cobrirá com as suas asas e debaixo delas você estará seguro. A fidelidade de Deus o protegerá como um escudo. Você não terá medo dos perigos da noite, nem de assaltos durante o dia. Não terá medo da peste que se espalha na escuridão, nem dos males que matam ao meio-dia. Ainda que 1.000 pessoas sejam mortas ao seu lado e 10.000 ao seu redor, você não sofrerá nada. Você olhará e verá como os maus são castigados. Você fez do Senhor Deus o seu protetor e do Altíssimo o seu defensor. Por isso, nenhum desastre lhe acontecerá. E a violência não chegará perto da sua casa. Deus mandará que os anjos dele cuidem de você para protegê-lo aonde quer que você for. Eles vão segurá-lo com suas mãos para que nem mesmo os seus pés sejam feridos nas pedras. Com os pés você esmagará leões e cobras, leões ferozes e serpentes venenosas. Deus diz: eu salvarei aqueles que me amam e protegerei os que reconhecem que eu sou Deus, o Senhor. Quando eles me chamarem, eu responderei e estarei com eles nas horas de aflição. Eu os livrarei e farei com que sejam respeitados. Como recompensa, eu lhes darei vida longa e mostrarei que sou

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Salmo 23. Salmo de Davi. O Senhor é o meu pastor, nada me faltará. Ele me faz descansar em pastos verdes e me leva a águas tranquilas. O Senhor renova as minhas forças e me guia por caminhos certos, como Ele mesmo prometeu. Ainda que eu ande por um vale escuro como a morte, não terei medo de nada, pois Tu, ó Senhor Deus, estás comigo. Tu me proteges e me diriges. Preparas um banquete para mim, onde os meus inimigos me podem ver. Tu me recebes como convidado de honra e enches o meu copo até derramar. Certamente a tua bondade e o teu amor ficarão comigo enquanto eu viver. E na tua casa, ó Senhor, morarei todos os dias da minha vida.

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0: Aí o sucesso com ele, Xande de Pilares, rolando pra você aqui no Som da Fortaleza, pra você que está ligado com a gente. Bom dia pra você, obrigado você de coração pela sintonia, obrigado pelo carinho. Deus abençoe você, ouvinte, com saúde, com disposição e só com coisas boas. Hoje são quarta-feira, dia 24 de junho, e a gente por aqui levando músicas, informações e muito alô pra você que está ligado com a gente, tá legal? Bom dia pra você e obrigado você de coração pela audiência. Bora pra cima com Deus no comando, hoje e sempre.
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0: FM 87,9, bom dia para você e obrigado a você de coração pela audiência, obrigado pelo carinho, pela sintonia. 9:15, a hora certa que oferece a Drogaria Max Popular, para você que está ligado com a gente, hein? 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Vamos nessa, é o som da Fortaleza. Alô, você ouvinte ligado com a gente, que Deus abençoe você, com saúde, com disposição e só com coisas boas, e obrigado pela moral da audiência. Bom dia!
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0: obrigado você de coração pela audiência, obrigado pelo carinho. 9:20 agora, a hora certa que oferece é a Drogaria Max Popular. Aumenta o volume aí.
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você ligado com a gente na Fortaleza. Bom dia pra você e obrigado você de coração pela audiência. Alô, você ouvinte. Uma boa quarta-feira pra você. Tudo de bom. Deus abençoe você com saúde, com disposição e só com coisas boas. Bora pra cima.

0: Viviane Batidão e o Brega. Brega Melody, o Melody do Assim Eu Vou com o Mega Príncipe. Rolou pra você aqui no Sou da Fortaleza. É pra você que está ligado com a gente, um bom dia pra você. E obrigado você de coração pela audiência, beleza? E você pode ir participando com a gente através do meu WhatsApp, aí pelo 980740179. Manda pra gente sua mensagem, peça sua música, faça aí o seu toque de oferecimento, porque tem muita coisa boa pra rolar pra você aqui no Som da Fortaleza. Pra você que está ligado com a gente hoje, na quarta-feira, dia 24 de junho. Portanto, alô você ouvinte, bom dia pra você, obrigado pela audiência. 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Vamos lá, 9h34, a hora certa. 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Vamos nessa. É você ligado com a gente no Som da Fortaleza. Hoje na quarta-feira, 24 de julho. Alô, você ouvinte ligado com a gente, um bom dia pra você. Alô, Valmir, alô, Lília, estão curtindo a Fortaleza, um bom dia pra vocês aí. E obrigado vocês de coração pela audiência. O Idel, com toda a sua equipe, também está curtindo o Som da Fortaleza, um bom dia. A Domingas, na Rua Voluntários da Pátria, um abraço pra você. A Rosinha, no bairro da Tubilândia. A Creuza do Jair, no centro de Mãe do Rio. Alô, Creuza, bom dia. Obrigado pela audiência. Também não posso esquecer também do amigo Zé Antônio, curtindo o Som da Fortaleza, um abraço pra você. E a você, ouvinte, que eu não falei o seu nome, aquele abraço pra você e obrigado pela audiência.
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0: Um bregão do Super Pop Som rolando pra você aqui na Fortaleza com a Splash Band. Essa é marcante, essa tocou demais e você curte com a gente aqui no Som da Fortaleza. Pra você que está ligado com a gente, um bom dia, 9h47. Alô, você ouvinte, obrigado você de coração pela moral da audiência. Hoje são quarta-feira, dia 24 de junho e a gente por aqui, pelo Som da Fortaleza, levando pra você músicas, informações e muito alô no Som da 87,9.
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0: certa.
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2: Vamos lá, certo os ponteiros, agora 10:04 aqui no Som da Fortaleza. Bom dia e uma boa quarta-feira. Que Deus abençoe.

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0: 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Rolando pra você aqui na Fortaleza, pra você que está ligado com a gente hoje, na quarta-feira, 24 de junho. E as programações, as músicas vão rolando pra você aqui no som da Rádio do Coração. Bom dia pra você. Obrigado você de coração pela audiência. 10h20, a hora certa que oferece é a Drogaria Max Popular.
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0: E aí, a música Não Fosse Tão Tarde rolando pra você aqui na Fortaleza. 10h22, bom dia, obrigado pela audiência.
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0: Queiro, e a música de sucesso rolou aqui no Som da Fortaleza para você que está ligado com a gente. Bom dia!
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2: Agora 10h49 para você que está ligado com a gente no som da Fortaleza FM. Um bom dia para você e muito obrigado.

0: Certa.
1: Agora 10h49 para você que está ligado com a gente no som da Fortaleza FM. Um bom dia para você e muito obrigado você de coração pela audiência, obrigado pelo carinho, obrigado pela sintonia, tá legal? 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

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Vamos nessa, bom dia, uma boa quarta-feira para você, que Deus abençoe você, ouvinte, com saúde, com disposição e só com coisas boas. E obrigado pela moral da audiência. Tudo de bom. 24 de junho, quarta-feira. E a gente por aqui pelo Som da Fortaleza. Para você que está ligado com a gente, bom dia!

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tic-tac rolando no sul da Fortaleza. DJ Ney de Coraci, música sucesso, uma das mais tocadas em Pará. Pra você ligado com a gente, um bom dia pra você. Eu já vou finalizando por aqui, eu retorno com você amanhã a partir das 8 horas da manhã, tá legal? De segunda a sábado a partir das 8 horas da manhã até 11 horas, eu estou por aqui levando músicas, informações e muito amor pra você. Deus abençoe você, ouvinte, com saúde, com disposição e só com coisas boas. E obrigado você de coração pela moral da audiência. Aquele abraço pra você e até amanhã com mais uma programação de sucesso aqui no Som da Fortaleza FM da 87,9. Valeu, valeu! E desde já um bom jogo, hein? Hoje tem Brasil, hoje tem jogo do Brasil pra você, hoje tem Brasil e Escócia a partir das 7 horas da noite e vai ter pra você um super telão pra você curtir esse jogo lá no ginásio Silas Freitas na parte externa, portanto te programa, está por lá já o som do Fluminense, o super telão e mais um DJ pra você vestir a sua camisa verde, vestir a sua camisa azul, vestir a sua camisa amarela, que seja do Brasil e curtir hoje lá no ginásio Silas Freitas, na parte externa, o jogo do Brasil, a partir das 7 da noite. Hoje tem Brasil e Escócia. Portanto, leva a tua torcida, leva a tua galera, pega o teu cooler, coloca a tua bebida, a tua água, e vamos assistir hoje, hein? Lá no ginásio Silas Freitas, na parte externa, com super telão, ao som do Fluminense, tá legal? E mais um DJ pra comandar a festa por lá. E o apoio total é da prefeitura aqui de Mãe do Rio. Portanto, vamos lá, hein? Vamos participar. Já vou finalizando por aqui. Eu retorno com você amanhã com mais uma programação de sucesso aqui na Fortaleza. Valeu, valeu. Deus abençoe você, ouvinte. Valeu.

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1: Hora certa.
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3: 11 horas e 57 minutos.

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1: 12 horas e 13 minutos.

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1: 12 horas e 35 minutos.

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1: 13:02.
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1: 13:17.
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1: 13 horas e 26 minutos.
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1: 13:56.
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1: 14:04.
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0: Brasil! É isso, gente! Que emoção, meu Deus do céu! Gente, ó, é a primeira vez que eu tô vivendo isso.
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0: 14:28.
1: E rapaziada, acha mais convidado que é meu amigo, meu irmão. 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
1: 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Hora certa.
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3: 11:32.
4: Todo mundo tem aquela pessoa?
5: Tem.
4: Lógico que tem.

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1: Hora certa.
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3: 15:55.
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1: Hora certa.
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3: 16 horas e 11 minutos.

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1: Hora certa.
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3: 16 horas e 26 minutos.

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1: Hora certa.
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3: 16 horas e 39 minutos.

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1: Hora certa.
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3: 16 horas e 51 minutos.

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1: Hora certa.
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0: 17 horas e 3 minutos.

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1: Hora certa.
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3: 17 horas e 18 minutos.

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1: Hora certa.
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3: 17:30.
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1: 17 horas e 50 minutos.

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1: Hora certa.
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0: 18 horas e 4 minutos.